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5: Boa noite. São 2 horas.
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5: Boa noite. São 3 horas.
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8: Boa noite, são 4 horas.
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6: Boa noite, são 5 horas. 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
9: Bom dia, são 6 horas.
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7: Bom dia, são 7 horas.
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10: Bom dia, são 8 horas. 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
3: Bom dia, são 9 horas. 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
11: Bom dia, são 9 horas. Fique com o primeiro bloco informativo de hoje, com as notícias locais e da região. O município de Santiago do Cacém, a Fundação Galp e a Associação Just a Change assinaram um novo protocolo de colaboração destinado a apoiar famílias em situação de vulnerabilidade no concelho. Esta iniciativa, no âmbito do voluntariado corporativo, chega à sua 3ª edição. A Just a Change irá realizar 2 ações. A primeira decorre de 19 de julho a 2 de agosto e a segunda de 16 a 30 de agosto. A vereadora da Câmara Municipal, com o pelouro da Ação Social, Teresa Serrão Gonçalves, destacou a importância do protocolo e a colaboração entre as entidades envolvidas, afirmando que o programa permite responder às necessidades habitacionais que seriam difíceis de resolver pelas próprias famílias. O projeto prevê obras de requalificação em habitações em condições de precariedade. O orçamento total do projeto é de cerca de 120 mil euros, dos quais a Câmara Municipal contribui com 20 mil euros. A autarquia é responsável pela identificação das famílias beneficiárias em articulação com as juntas de freguesia, disponibilização de espaços para armazenamento de materiais, transporte destes materiais, realização das reuniões da equipa técnica e gestão do entulho gerado pelas obras. O diretor executivo da Just a Change, Guilherme Fugaça, explicou que o protocolo visa combater a pobreza habitacional, muitas vezes invisível, e destacou a importância do apoio da Câmara e da Fundação Galp para a execução do projeto. Segundo o comunicado divulgado, a Fundação Galp compromete-se a promover o voluntariado dos seus colaboradores, apoiar tecnicamente o projeto e contribuir para a instalação gratuita de equipamentos energéticos nas habitações reabilitadas. a Câmara Municipal de Moura tem a decorrer, até ao dia 31 de maio, o período de inscrições e renovações para os apoios de ação social escolar referentes ao ano letivo 2026-2027. Os apoios destinam-se aos alunos do pré-escolar e do primeiro ciclo da rede pública do Conselho de Moura e incluem refeições escolares, subsídio para material escolar e atividades de animação e apoio à família no pré-escolar. As candidaturas podem ser feitas através do sítio digital do município de Moura ou presencialmente na Divisão de Educação, Habitação e Desenvolvimento Social da autarquia. No momento da inscrição, os encarregados de educação devem apresentar o formulário de candidatura devidamente preenchido, comprovativo do escalão de abono de família e documento de residência e composição do agregado familiar. Segundo a Câmara de Moura, o prazo para submissão das candidaturas termina a 31 de maio. O Hospital José Joaquim Fernandes, em Beja, está a avançar com um conjunto de investimentos na modernização de equipamentos e serviços, num valor total de 7,5 milhões de euros. Segundo a Unidade Local de Saúde do Baixo Alentejo, os investimentos têm como objetivo melhorar a qualidade e a segurança dos cuidados prestados aos utentes no âmbito do Plano de Desenvolvimento Organizacional de 2025. Do montante total, cerca de 2 milhões de euros resultam dos fundos próprios. O restante financiamento foi obtido através do Programa Alentejo 2030, do Plano de Recuperação e Resiliência e do Fundo Ambiental. Entre os principais investimentos estão os novos equipamentos para bloco operatório, internamento, urgência, cuidados intensivos, imagiologia, oftalmologia, ginecologia e anatomia patológica. O hospital recebeu ainda camas articuladas, ventiladores, ecógrafos, sistemas de monitorização, equipamentos de esterilização e novas tecnologias informáticas para gestão clínica e proteção de dados. O plano inclui também a instalação de painéis fotovoltaicos, renovação do sistema de frio e aquisição de viaturas para serviços de saúde domiciliária, colheitas de sangue e apoio geral. O Conselho de Administração da ULSBA refere que aguarda ainda um reforço das verbas do PRR, atualmente em fase de reprogramação pelo Ministério da Saúde, o que poderá permitir novos investimentos no hospital. A administração agradece também o trabalho dos profissionais envolvidos nos processos de aquisição e implementação dos equipamentos. O pavilhão multiusos de Sines vai receber, no próximo dia 23 de maio, pelas 11h30, uma palestra dedicada à fisioterapia na área da oncologia. Segundo o município de Sines, a iniciativa pretende sensibilizar para as vantagens da prática de exercício físico durante os tratamentos de quimioterapia e na fase de pós-tratamento do cancro da mama, dirigindo-se à população oncológica e ao público em geral. Durante a sessão serão também apresentados projetos desenvolvidos pelo curso de fisioterapia do Instituto Politécnico de Setúbal, em parceria com o Grupo de Apoio de Setúbal da Liga Portuguesa contra o Cancro. O programa inclui ainda uma sessão de exercício em grupo. A atividade está integrada na Feira Exercício, Saúde e Bem-Estar 2026. Amanhã, dia 22 de maio, Santiago do Cacém vai acolher a iniciativa Vamos Cuidar do Coração, dedicada à promoção da saúde cardiovascular, no Parque Urbano do Rio da Figueira, entre as 9h30 e as 16h. A ação é organizada pela Fundação Caixa Agrícola Costa Azul, em parceria com a Câmara Municipal de Santiago do Cacém, a Unidade Local de Saúde do Litoral Alentejano, a Santa Casa da Misericórdia de Santiago do Cacém, a Associação Humanitária dos Bombeiros Mistos de Santiago do Cacém e a Associação de enfermeiros especialistas de reabilitação do litoral. O programa inclui atividades interativas abertas à população, com especial enfoque em crianças, pessoas idosas e pessoas com deficiência ou incapacidade. As iniciativas abrangem áreas como reabilitação, fisioterapia, nutrição, atividade física, promoção da saúde, saúde mental, gestão de sintomas e suporte básico de vida. Segundo a organização, o objetivo é sensibilizar a população para a adoção de estilos de vida saudáveis e para a prevenção das doenças cardiovasculares. A entrada é livre. As piscinas municipais de Barrancos estão a receber trabalhos de manutenção e melhoria das instalações, garantindo as condições necessárias para o funcionamento seguro e confortável deste espaço. Com a aproximação do dia 1 de junho, Dia Mundial da Criança, as piscinas municipais serão palco de atividades de animação e convívio para crianças e famílias. Segundo a autarquia, o equipamento assume um papel relevante junto da comunidade, funcionando como espaço de lazer, bem-estar e inclusão social, frequentado por municípios de todas as idades. Para além dos utilizadores regulares, muitas pessoas beneficiam gratuitamente das atividades promovidas e apoiadas pelo município. Barrancos apela ao bom uso, preservação e respeito pelas instalações, de forma a garantir que este espaço continue a servir a população com qualidade, segurança e conforto. Vidigueira recebeu o Diploma de Mérito da Associação Humanitária dos Dadores de Sangue de Beja, em reconhecimento pela colaboração e apoio prestados à promoção da dádiva de sangue e dos valores da solidariedade. O município valoriza esta distinção e destaca o espírito da responsabilidade social e o trabalho desenvolvido pela associação, cuja missão contribui diariamente para salvar vidas e sensibilizar a comunidade para a importância da dádiva de sangue. Segundo o comunicado, esta distinção reforça o compromisso da Câmara com iniciativas de solidariedade e com o incentivo à participação ativa dos cidadãos em causas de interesse social. Município de Grândola promove a primeira edição do ciclo de espetáculos O Papel da Música. Segundo a autarquia, a iniciativa que junta música e literatura em concertos intimistas realizados no pátio da biblioteca e arquivo do município. Os espetáculos têm entrada gratuita e começam às 22 horas. O programa arranca amanhã com Canções para Bater com Pessoa, para Beber com Pessoa, por Ana Deus e Luca Argel. O espetáculo apresenta poemas de Fernando Pessoa inspirados na obra do poeta persa do século XII, Omar Khayyam. A 19 de junho, sobem ao palco Marco Oliveira e José Peixoto com o concerto Caminho é Quanto Fica da Viagem. O espetáculo aborda a poesia ligada ao mar e às vidas dos marinheiros. No dia 17 de julho, Manuela Azevedo e Hélder Gonçalves, membros do Clã, apresentam música e poesia, um concerto centrado na ligação entre música, palavra e criação poética. O ciclo termina a 7 de agosto com o recital Uma Celebração, por Mia Tomé e Noiserve. O espetáculo combina poesia, palavra dita e música numa celebração de vários autores para públicos de diferentes gerações. Entre amanhã e dia 24 de maio, realiza-se a Feira do Desporto e Saúde, organizada pela Associação Desporto e Saúde de Aljustrel, com o apoio de várias entidades, incluindo o município de Aljustrel. O evento decorrerá na zona desportiva junto ao Estádio Municipal, à Piscina Coberta e ao Pavilhão Municipal de Desportos, Armindo Penec, distribuindo-se por diferentes infraestruturas. A programação inclui diversas modalidades desportivas, palestras, aulas, torneios, demonstrações e momentos musicais. No dia 24, destaque para o Trail Mineiro, percurso que permitirá aos participantes conhecer paisagens locais, integrando desporto e património. Segundo a autarquia aljustrelense, a iniciativa pretende atrair tanto atletas habituais interessados na superação pessoal como todos os que apreciam corrida ou caminhada. O próximo tele à informação está de volta às 12 horas comigo, Maria Serafim. 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
7: Bom dia, são 10 horas. 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
8: Bom dia, são 11 horas. 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
7: Boa tarde, são 12 horas. 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
10: Boa tarde, são 12 horas. Fique já a seguir com o segundo bloco informativo do dia para as notícias locais e regionais. A Junta de Freguesia de Vila Nova de Mil Fontes anunciou que o projeto de requalificação urbana da envolvente da Rua António Mantas e da Rua do Poço Novo vai avançar através de financiamento do Fundo para a Transição Justa no âmbito dos fundos comunitários. A intervenção promovida pelo município de Onemira prevê a requalificação do estacionamento do Parque da Manjedoura, que serve de apoio ao Centro Histórico, assim como da zona envolvente ao Lar e à nova creche do Lápis de Cor. O projeto inclui ainda a criação de mais espaços verdes, novos passeios e acessos pedonais, renovação das redes de saneamento e águas pluviais, instalação de uma zona de carregamento para viaturas elétricas e novos espaços para deposição de resíduos. Está também prevista a criação de lotes destinados à habitação e serviços. Segundo a Junta de Freguesia, trata-se de uma obra considerada estruturante para o centro de Vila Nova de Mil Fontes e aguardada pela população. O município de Serpa anunciou o lançamento do primeiro programa municipal de acesso gratuito a medicamentos para pessoas em situação de vulnerabilidade económica. O programa entra em vigor a 1 de junho e permite que municípios e os seus agregados familiares, avaliados pelo Serviço de Atendimento e Acompanhamento Social, levantem gratuitamente medicamentos prescritos nas farmácias aderentes do concelho. A medida foi implementada através da adesão à rede solidária do medicamento e da assinatura de um protocolo com a Associação Dignitude, formalizada ontem. Os beneficiários receberam o cartão ABEM, que garante o acesso aos medicamentos. A autarquia afirma que o programa tem como objetivo proporcionar acesso equitativo aos cuidados de saúde para pessoas em situação de carência económica no concelho de Serpa. A Junta de Freguesia de Vila de Frades condena os mais recentes atos de vandalismo registados em equipamentos públicos da freguesia. Os danos ocorreram no mirador do depósito e nas instalações sanitárias públicas. A freguesia refere que trabalha diariamente na criação e preservação de espaços destinados ao uso da população, considerando desmotivante a repetição deste tipo de situações que obrigam o serviço a realizar constantemente trabalhos de reparação. Apesar dos prejuízos, a Junta de Freguesia garante que vai continuar a atuar na manutenção dos espaços públicos. Face ao aumento de episódios de vandalismo, foi também pedida uma audiência ao Ministro da Administração Interna. Entre os temas a abordar estarão as questões de segurança e a possível instalação de sistemas de vigilância em locais públicos. A sessão de apresentação pública do Plano Municipal de Ação Climática de Onemira está marcada para o dia 28 de maio, às 14 horas, na sede do Clube Fluvial de Onemira. O Plano Municipal de Ação Climática é um instrumento estratégico que define as linhas de ação do Conselho na resposta às alterações climáticas e na promoção de um território mais resiliente e sustentável, segundo a autarquia. O documento encontra-se em consulta pública durante 30 dias, a contar do primeiro dia útil após a publicação ocorrida no passado dia 11 de maio. Os interessados podem consultar o plano nos serviços da Câmara Municipal de Odmira, no sítio do município e também através do portal Participa. A Câmara Municipal de Castro Verde está a intensificar as ações de prevenção de incêndios no concelho através da gestão de faixas de combustível ao longo da rede viária secundária municipal. Estas intervenções são realizadas no âmbito de um protocolo com a Associação Humanitária dos Bombeiros Voluntários de Castro Verde, responsável pela execução dos trabalhos no terreno. As operações incluem limpeza, corte e manutenção das faixas de combustível junto às bermas da rede viária municipal, assim como em troços estratégicos e áreas envolventes ao perímetro urbano da Vila de Castro Verde. Até ao momento, os trabalhos foram concluídos na ligação entre São Marcos da Taboeira e entradas no caminho municipal 1141, bem como no troço da estrada municipal 507, que liga as vilas de Entradas e Carregueiro. Atualmente, as intervenções decorrem na estrada municipal 535, que liga Castro Verde e a Casével, dando continuidade ao plano de gestão da rede viária municipal. A Câmara reforça que o objetivo é reforçar a resiliência do território e reduzir o risco de incêndios rurais durante a época crítica. Estão abertas as inscrições para o programa Férias Jovens 2026, promovido pelo município de Santiago do Cacém, em colaboração com as juntas de freguesia. As inscrições decorrem até às 23h59 de amanhã, dia 22, através de formulário disponível digitalmente. O programa destina-se a crianças e jovens com idades entre os 7 e os 14 anos e vai decorrer em duas fases, de 1 a 14 de julho e de 15 a 28 de julho. Durante a iniciativa, os participantes poderão realizar atividades aquáticas, oficinas lúdicas, sessões de cinema, idas à praia e visitas a parques temáticos. Antes da inscrição, os encarregados de educação devem consultar o regulamento do programa. Após o envio do formulário, será enviado um correio eletrónico de validação por cada inscrição efetuada. Caso não recebam essa confirmação, deverão repetir o processo de inscrição. A Feira do Livro de Aljustrel regressa entre os dias 29 de maio e 1 de junho para a sua 23ª edição, que este ano terá como palco principal a Biblioteca Municipal Luís Amaro, em Aljustrel. A autarquia aljustrelense afirma que a iniciativa pretende valorizar este espaço cultural, atrair novos públicos e reforçar o papel da biblioteca na vida da comunidade. O certame será dedicado à promoção da leitura e da cultura, reunindo escritores, associações, escolas e leitores de várias idades. O programa inclui apresentações de livros, sessões de contos, atuações poéticas, exposições, oficinas e atividades educativas dirigidas ao público infantil-juvenil e adulto. Destaca ainda para a exposição Arte e os Direitos das Crianças, com trabalhos desenvolvidos pelas turmas do ensino pré-escolar do Agrupamento de Escolas de Aljustrel. A Feira do Livro contará também com um mercadinho de artesanato, onde estarão disponíveis produtos locais, além da habitual venda de livros. A inauguração oficial está marcada para o dia 29 de maio, às 18 horas, e contará com a atuação do Quinteto de Metais da Sociedade Musical de Instrução e Recreio Aljustrelense. A quinta edição do Festival Futurama está a decorrer no Baixo Alentejo e tem iniciativas em Beja, Mértola e Alvito até dia 30 de maio. O evento reúne propostas nas áreas das artes visuais e performativas, música, teatro e literatura, distribuídas por 3 fins de semana com entrada gratuita e programação distinta em cada local. O festival apresenta ainda o resultado de residências artísticas e projetos desenvolvidos com escolas e instituições da região, envolvendo alunos e comunidades locais. O programa teve início no dia 15 de maio, em Beja. Amanhã, as iniciativas continuam em Mértola, com atividades a partir das 17h30, com destaque para apresentações resultantes de trabalho colaborativo. O encerramento está marcado para 30 de maio, em Alvito, com debates, instalações e um concerto final. Cuba recebe amanhã mais uma edição do Encontro Fit Sénior. A iniciativa deverá juntar cerca de 300 séniores de vários municípios da região. O encontro é promovido pelo município de Cuba e tem como objetivo incentivar a atividade física, o envelhecimento ativo e o convívio entre participantes de diferentes concelhos, segundo os próprios. As atividades decorrem entre as 9 horas e as 12 horas no campo de jogos Dr. Augusto Amado Aguiar. O programa inclui a recepção dos participantes, o início das atividades às 10h30 e uma sessão de relaxamento no encerramento do encontro. Segundo a autarquia, a iniciativa pretende promover estilos de vida saudáveis e reforçar os laços de proximidade e convivência entre a população sénior da região. O terceiro Duátlo de Santo André realiza-se no dia 13 de junho em Santo André com a organização do Santo André Sport Club e da Junta de Freguesia de Santo André com o apoio da Câmara Municipal de Santiago do Cacém e suporte técnico da Federação de Triátlo de Portugal. O evento inclui competições com atletas licenciados e não licenciados, abrangendo o Campeonato Lisboa e Alto Alentejo, o Campeonato Jovem da mesma região e uma prova aberta em formato de corrida do átlo. As inscrições para atletas federados devem ser efetuadas através do sítio da Federação de Triátlo de Portugal até às 23h59 do dia 8 de junho. Os atletas licenciados por um dia devem realizar a inscrição no mesmo prazo, utilizando o formulário específico disponibilizado no sítio da FTP. Segundo a entidade, o terceiro Duátlo de Santo André oferece um ambiente competitivo na região de Lisboa e Alto Alentejo, promovendo a prática desportiva e a participação de atletas de diferentes idades e níveis de experiência. As notícias locais e da região voltam à TLA Rádio às 15 horas, comigo, Maria Serafim. 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
9: Boa tarde, são 13 horas.
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8: Boa tarde, são 14 horas.
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4: Boa tarde, são 15 horas. 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
11: Boa tarde, são 15 horas. Segue-se o TLA Informação com as notícias locais e regionais. A Unidade Local de Saúde do Litoral Alentejano foi distinguida com uma menção honrosa internacional pelo trabalho desenvolvido no percurso assistencial integrado de pessoa com insuficiência cardíaca. A distinção foi atribuída na 2ª Cimeira de Integração de Cuidados de Saúde nos Países de Língua Portuguesa, realizado no Rio de Janeiro, na categoria de Transformação Digital e Continuidade de Cuidados. O projeto reconhecido centra-se na articulação entre diferentes níveis de cuidados de saúde, na continuidade do acompanhamento e na utilização de ferramentas digitais para reforço da monitorização da pessoa com doença crónica. Este reconhecimento, de acordo com a entidade, destaca o trabalho desenvolvido pelas equipas da integração de cuidados, com foco na coordenação entre cuidados hospitalares e cuidados de proximidade. A Unidade Local de Saúde do Litoral Alentejano diz que assim reafirma o seu compromisso com modelos de organização mais integrados e com a melhoria da resposta em saúde dirigida à população. A AMCAL realizou ontem no Conselho de Viana do Alentejo a reunião de maio do Conselho Diretivo. Estiveram presentes o município de Alvito, o município de Cuba e o município de Vidigueira. Durante o encontro foram analisados vários temas considerados prioritários para a atividade intermunicipal, entre eles os investimentos previstos, o ponto de situação das ações incluídas no Plano Estratégico para os Resíduos Urbanos 2030, a execução de candidaturas a fundos comunitários e os modelos de gestão nas áreas de atuação da associação. A AMCAL refere que continua a apostar no trabalho conjunto entre municípios com o objetivo de reforçar a cooperação, a sustentabilidade, a eficiência e o desenvolvimento do território. A Câmara Municipal de Ferreira do Alentejo e o NERB assinaram hoje um protocolo de parceria numa sessão realizada no Ninho de Empresas de Ferreira do Alentejo. De acordo com o comunicado, o acordo pretende reforçar a cooperação no apoio às empresas do concelho, na divulgação de programas e apoios disponíveis, na promoção de iniciativas dirigidas ao setor empresarial e na captação de investimento privado para o território. Com esta parceria, o concelho passa a contar com uma colaboração mais próxima com uma entidade regional ligada ao acompanhamento empresarial, ao empreendedorismo, à inovação, à internacionalização e aos fundos comunitários. O Ferreira ON adianta que continuará a divulgar iniciativas relacionadas com o desempenho económico local e o apoio aos empresários do concelho. O município de Beja informa que a 6ª edição da Beja Romana decorre entre os dias 29 e 31 de maio. Sob o tema Pax Júlia, do vinho e do espetáculo, o evento propõe 3 dias de recriação histórica, animação e valorização do património. Ao longo do Centro Histórico de Beja será recriado um mercado romano com cortejos, espetáculos de rua, música, dança, oficinas, exposições, jogos tradicionais e atividades pedagógicas. O programa tem início no dia 29 de maio, às 10h30, com o cortejo de recepção ao Cônsul Romano, que irá percorrer várias ruas da cidade até à Praça da República. A iniciativa inclui ainda um mercado romano, rota do petisco, provas de vinho de talha, conferências, concursos e diversas atividades abertas ao público. Entre as novidades desta edição destacam-se o concurso de montras e o projeto Mercado Romano Imaginário, desenvolvido com a participação de estudantes. A Câmara Municipal de Beja reforça que esta iniciativa valoriza o património histórico e cultural, promovendo também a dinamização turística e económica do território. SERPA informa que decorre entre 25 de maio e 12 de julho o período de candidaturas aos auxílios económicos para alunos do primeiro ciclo relativos ao ano letivo 2026-2027. O apoio destina-se a alunos integrados no escalão 1 e escalão 2 do abono de família. As candidaturas podem ser feitas no setor de atendimento ao público da Câmara Municipal de SERPA entre as 9 horas e as 16h30. Ou através dos serviços digitais do município. Para a candidatura são necessários o formulário próprio e uma declaração da Segurança Social ou da entidade empregadora, com indicação do escalão do abono de família do aluno, com data de 2026. Para mais informações, os interessados podem contactar a Divisão de Educação e Juventude. Odmira volta a promover o programa Odmira Superior Universidade de Verão, integrado na iniciativa Odmira Território Educativo. A ação destina-se a alunos do ensino secundário residentes no concelho e vai decorrer entre os dias 6 e 10 de julho. O programa inclui a participação em cursos de verão da Universidade do Algarve, em Faro, nas áreas de Ciências, Economia e Gestão, Engenharias e Tecnologia, Saúde, Sociologia, Marketing Digital e Turismo Gastronómico. Os estudantes poderão também participar no programa Escola de Medicina de Verão da Nova Escola de Medicina, em Lisboa, com atividades ligadas à saúde, nutrição, vida ativa e promoção do bem-estar. As candidaturas decorrem até ao dia 22 de maio, amanhã, e devem ser enviadas para um endereço de correio eletrónico disponibilizado. O Mercado Municipal de Beja recebe, no próximo sábado, dia 23, mais uma edição do Mercadinho de Verão. A iniciativa decorre entre as 9 e as 22 horas e vai reunir mais de 15 marcas ligadas ao artesanato, moda, acessórios, decoração e produtos inspirados na época de verão. O programa inclui também um espaço dedicado às crianças, uma oficina de culinária com receitas leves e frescas de verão, marcado para as 11h30 e animação musical às 17h30 com a Casa da Joana. Segundo o município de Beja, o objetivo da iniciativa passa por dinamizar o mercado municipal, apoiar pequenos produtores e promover marcas locais. A autarquia convida a população a participar neste evento e a celebrar a chegada do verão no centro da cidade. os parceiros do projeto europeu Resist estão reunidos na Dinamarca para a 7ª reunião do consórcio. Durante os trabalhos, as 12 regiões parceiras apresentam os mais recentes avanços na aplicação de soluções de adaptação às alterações climáticas. A reunião inclui também sessões de análise sobre o aumento da aplicação destas soluções, o reforço do impacto social do projeto e a preparação de futuras exposições virtuais regionais. Os participantes têm ainda a oportunidade de visitar algumas das medidas implementadas na região da Dinamarca Central, entre elas habitações adaptadas ao risco de cheias e experiências de realidade estendida. A região do Baixo Alentejo participa no projeto através da Cimbal, integrando uma parceria composta por 56 entidades de 15 países. De acordo com a entidade, o projeto Resist está ligado à missão da adaptação às alterações climáticas do programa Horizonte Europa da Comissão Europeia. No Baixo Alentejo encontra-se em desenvolvimento um projeto demonstrador coordenado pela Cimbal. Os campos de ténis municipais de Castro Verde receberam ontem, 20 de maio, o primeiro encontro de escolas municipais de ténis. A iniciativa reuniu 14 alunos das escolas municipais de ténis de Castro Verde e de Ourique numa jornada marcada pelo convívio, pela aprendizagem e pela prática desportiva, segundo o município. Além da vertente competitiva, o encontro teve como objetivo promover a modalidade entre os mais jovens e incentivar valores como o respeito e o espírito esportivo, segundo a entidade. A cidade de Beja vai receber entre amanhã e dia 24 de maio a fase final do Campeonato Nacional Sub-18 Masculino de Basquetebol. A competição vai decorrer no Pavilhão Municipal de Beja e contará com a participação de 4 equipas: Beira-Mar, Passo de Arcos, Futebol Clube do Porto e Sporting Clube de Portugal. Durante 3 dias, os jovens atletas vão disputar o título nacional de Sub-18 Masculino, numa prova que reúne alguns dos principais talentos do basquetebol português. O evento é organizado pelo Beja Basquete Clube e pela Associação de Basquetebol do Alentejo, com o apoio da Câmara Municipal de Beja e da Federação Portuguesa do Basquetebol. A organização destaca ainda a realização da competição como uma forma de reforçar Beja enquanto cidade de acolhimento de grandes eventos desportivos. O TLA Informação regressa às 18 horas para mais informação local e regional, comigo, Maria Serafim. 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

0: 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Boa tarde, são 16 horas.
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10: 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Boa tarde, são 17 horas.
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8: Boa tarde, são 18 horas.
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10: Boa tarde, são 18 horas. Fique já a seguir com o último TLA Informação do dia para as notícias locais e regionais. A Guarda Nacional Republicana deteve hoje, em Fátima, um homem de 55 anos e uma mulher de 41 anos, suspeitos de violência doméstica e disposição e abandono, na sequência da ocorrência com duas crianças encontradas sozinhas na via pública em Alcácer do Sal. Após o alerta, os militares deslocaram-se ao local, garantindo proteção e segurança aos menores, que foram encaminhados para a casa de um popular, onde permaneceram e foram prestados os primeiros cuidados na presença dos militares da guarda até serem encaminhados para a unidade hospitalar. As diligências de investigação permitiram a localização e detenção dos suspeitos em Fátima, graças à ação coordenada entre as várias valências da GNR, com destaque para a investigação criminal. O caso está a ser investigado pelo Núcleo de Investigação e Apoio a Vítimas Específicas, em Santiago do Cacém, e os factos foram comunicados ao Tribunal Judicial de Grândola. O Corpo de Bombeiros de Aljustrel alerta para o aumento do risco de incêndio rural no concelho. As previsões indicam temperaturas elevadas, vento e baixa umidade relativa nos próximos dias. A população deve adotar comportamentos responsáveis, como não realizar queimadas ou queimas de sobrantes, não usar fogo junto a áreas florestais ou agrícolas, não lançar beatas pelas janelas, evitar o uso de maquinaria que provoque faíscas nas horas de maior calor e não deixar lixo ou materiais inflamáveis na natureza. A entidade reforça que, em caso de incêndio, ligue imediatamente para o 112. Os parceiros da CIMBAL do projeto europeu Resist estão reunidos na Dinamarca para a 7ª reunião do consórcio. Durante os trabalhos, as 12 regiões parceiras apresentam os mais recentes avanços na aplicação de soluções de adaptação às alterações climáticas. A reunião incluiu também sessões de análise sobre o aumento da aplicação destas soluções, o reforço do impacto social do projeto e a preparação de futuras exposições virtuais regionais. Os participantes têm ainda a oportunidade de visitar algumas das medidas implementadas na região da Dinamarca Central, entre elas habitações adaptadas ao risco de cheias e experiências de realidade estendida. A região do Baixo Alentejo participa no projeto através da CIMBAL, integrando uma parceria composta por 56 entidades de 15 países. De acordo com a entidade, o projeto Resist está ligado à missão de adaptação às alterações climáticas do programa Horizonte Europa da Comissão Europeia. No Baixo Alentejo encontra-se em desenvolvimento um projeto demonstrador coordenado pela CIMBAL. O município de Santiago do Cacém viu o seu trabalho na resposta a situações de crise e risco ser reconhecido pela Organização das Nações Unidas e pela Rede de Cidades Resilientes. O reconhecimento insere-se no processo de reforço da proteção civil do município e na sua capacidade de resposta a situações de emergência. O certificado foi entregue esta quinta-feira em Angra do Heroísmo, numa cerimónia que contou com a presença de várias entidades nacionais e internacionais ligadas à proteção civil e à gestão de riscos. Entre os presentes estiveram representantes da Proteção Civil de Portugal e de outros países, bem como instituições académicas. A autarquia de Santiago do Cacém esteve representada pelo Presidente da Câmara Municipal, pelo Adjunto da Presidência e pelo responsável do Serviço Municipal de Proteção Civil. O município considera que este reconhecimento se enquadra no trabalho em curso de reforço da organização e coordenação da proteção civil local, bem como na partilha de experiências com outras entidades nacionais e internacionais. O município de Grândola promove mais uma sessão da iniciativa Resgatar Memórias, Convívios Campestres, no dia 26 de maio, às 15 horas, no Núcleo Museológico de Etnografia, na Casa Freiões Metelos. Esta sessão é dedicada aos convívios campestres e pretende abordar a relação da comunidade com o campo e o seu uso para momentos de lazer e convívio. A iniciativa convida os participantes a levarem fotografias e a partilharem memórias pessoais, contribuindo para a preservação da memória coletiva local. O projeto Resgatar Memórias tem periodicidade mensal e visa recolher testemunhos da população sobre o património histórico e cultural do concelho através de conversas, encontros e atividades de participação comunitária. A atividade decorre na Casa Freiões Metelos, onde o Núcleo Museológico de Etnografia reúne exposições dedicadas à história, aos modos de vida e aos ofícios tradicionais da comunidade de Grândola. De 26 a 28 de junho, Castro Verde recebe mais uma edição das Festas de Castro, assinalando o dia de São Pedro, feriado municipal. O Largo da Feira de Castro Verde será o centro da animação, com concertos, marchas populares, bailes e diversas propostas de lazer para todas as idades. Na sexta-feira, dia 26, a programação começa com a Charanga Sem Dó, seguida de baile com Emanuel e Tânia. A noite inclui o concerto da banda Resistência. No sábado, dia 27, a animação inclui a charanga Toma Lá 5, marchas populares de São Marcos da Taboeira e de Albernoa, baile com a banda Carisma e o concerto de Ivandro. No domingo, dia 28, participam as marchas populares do Futebol Clube Castrense e as Ginginhas da Salvada. Segue-se baile com Manel João e o concerto de Julinho, encerrando a programação musical. O recinto das festas conta ainda com bares, tasquinhas, divertimentos da feira, insufláveis para crianças e uma feira de artesanato. As comemorações continuam na segunda-feira, dia 29 de junho, dia de São Pedro, com o tradicional dia de Castro Verde. Organizadas pela Câmara Municipal de Castro Verde, em parceria com a União de Freguesias de Castro Verde e Casével, as festas de Castro afirmam-se como um momento de encontro da comunidade e de dinamização cultural do concelho, de acordo com a autarquia. A freguesia de Melides vai receber amanhã e nos dias 23 e 24 de maio a 10ª edição da Mostra Gastronómica do Arroz Caroline de Melides. O evento reúne 8 restaurantes aderentes que vão apresentar ementas temáticas dedicadas ao arroz carolino, um dos produtos mais característicos da região. Além da componente gastronómica, a iniciativa inclui música, demonstrações de cozinha ao vivo, atividades para crianças e vários momentos culturais dirigidos às famílias. A programação termina com o tradicional piquenique na Várzea de Melides, que encerra esta 10ª edição da mostra. A organização pertence à Junta de Freguesia de Melides, com o apoio do município de Grândola, associações locais, produtores de arroz, empresas, comércio e restauração da freguesia. De amanhã até 24 de maio, Serpa recebe a 10ª edição da Festa do Livro de Serpa, dedicada à imaginação, que atravessa os livros e as artes, une as pessoas e permite sonhar e transformar o mundo, segundo a autarquia. Integrada no programa Mais Sucesso Escolar, a festa oferece uma programação diversificada com leitura, artes performativas, música, exposições, oficinas e atividades educativas para todas as idades. Amanhã, dia 22, é dedicado à comunidade escolar. Participam mais de 300 crianças do concelho, com de destaque para o espetáculo Ouvir, Ler e Voar, teatro de marionetas com uma tuk-tuk e a apresentação Em que posso ser útil à noite. O público poderá assistir ao espetáculo solo do artista catalão Roy Borrolas. Organizada pela Câmara Municipal de Serpa, a Feliz é um espaço de encontro, partilha e descoberta, onde os livros são ponto de partilha para imaginar e viver um mundo melhor, de acordo com a entidade. Rota da Cal é o nome da próxima atividade integrada no conjunto de caminhadas e passeios intitulado Pelos Campos de Salúquia. Promovida pela Câmara Municipal de Moura, a iniciativa realiza-se no próximo dia 24 de maio, em Moura, com um percurso de 9 km com grau de dificuldade fácil, moderado. A concentração está marcada para as 8h30, junto da Bica de Santa Comba. No concelho de Moura, as pedreiras de calcário tiveram, durante séculos, um papel fundamental na economia rural e na atividade construtiva da região. Estas explorações forneciam a matéria-prima essencial para os tradicionais fornos de cal, estruturas artesanais onde o calcário era transformado em cal, viva através de processos de cozedura a altas temperaturas. O percurso proposto, guiado por José Gonçalo Valente, levará os participantes pelos antigos locais de extração de calcário, permitindo conhecer uma atividade que marcou profundamente a paisagem e a economia rural da região. A participação na atividade é gratuita, mas sujeita à inscrição. A Junta de Freguesia de Val de Santiago vai realizar um passeio à Barragem da Rocha amanhã, dia 22 de maio. O itinerário prevê a saída às 9 horas de Fornalhas Velhas, seguida de partida às 9 horas e 15 minutos de Val de Santiago. Às 10 horas haverá um lanche na Barragem da Rocha. O regresso está previsto para as 11h30. O próximo bloco informativo chega amanhã à tele e à rádio pelas 9 horas, comigo, Maria Serafim. 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
14: A Comunidade Intermunicipal do Baixo Alentejo avançou com um projeto piloto de transporte público flexível, também conhecido como transporte a pedido. Em entrevista, o primeiro secretário da Simbal, Fernando Romba, explica como vai funcionar este novo modelo e que impacto poderá ter na região. Começamos por perguntar, afinal, o que é este novo serviço?
15: Ora, isto é um serviço de transporte flexível a pedido, que só é mobilizado caso haja reservas, e o objetivo é complementar a oferta de transporte rodoviário de passageiros que existe para preencher as lacunas que foram detectadas no território. Foi um trabalho efetuado com os municípios, com os nossos 13 municípios, no âmbito de uma revisão que fizemos do nosso PAMUS, que é o Plano de Ação da Mobilidade Urbana Sustentável, e criámos um capítulo propositadamente dedicado ao transporte flexível para identificar o conjunto de percursos que irão funcionar agora num período experimental de 6 meses, a título gratuito, para os utentes, para depois se afinar e se ajustar às dificuldades ou às realidades que existam no território.
16: Como é que vai funcionar na prática?
15: Na prática, portanto, há um número verde que as pessoas utilizam para fazer a sua reserva, portanto têm que fazer a reserva até ao meio-dia do dia útil anterior à reserva, e falo aqui em dia útil por uma razão, porque também vai haver este serviço ao sábado em algumas das linhas, e portanto as pessoas têm que fazer sempre a reserva até ao meio-dia, e só no caso de haver reservas é que o serviço é mobilizado através do conjunto de táxis que têm contrato assinado connosco, e a pessoa irá fazer o percurso, pode logo reservar a ida e a volta, Imaginemos alguém que tem uma consulta de especialidade um sábado de manhã aqui no Hospital de Beja, faz a sua reserva a partir, por exemplo, de Alvito ou da Vidigueira, e faz logo a reserva, portanto, na volta, e funciona no fundo como se fosse uma carreira. Portanto, a pessoa tem que apanhar o táxi no lugar devido, portanto, na paragem devida, e é também deixada na paragem, aqui em Beja, junto ao hospital, ou aqui junto à GAR, portanto, temos duas paragens também. O mesmo se passará depois na volta, que haverá um horário fixo para o regresso, e a pessoa terá que estar nesse local para ser apanhada pelo taxista que irá fazer a viagem de regresso.
16: E quem é que pode utilizar este transporte?
15: Portanto, atualmente todas as pessoas de maiores de idade podem utilizar o transporte, portanto têm que fazer a reserva, e aqui há esta salvaguarda de facto dos maiores, porque não é possível do ponto de vista legal que os menores possam utilizar de per si este serviço, a não ser que tenham uma autorização escrita dos seus encarregados de educação, e portanto qualquer pessoa que faça a reserva pode utilizar o serviço, que reforço que é gratuito neste período de 6 meses, e depois será sujeito a uma taxa que está sempre abaixo do valor do táxi, portanto será similar ao valor que tivesse do bilhete do transporte público em princípio.
16: Só para termos uma ideia, quais são as principais vantagens deste transporte?
15: As principais vantagens é haver aqui um complemento de uma oferta pública que não existia. Portanto, nós somos a NUT3, que tem a maior área geográfica do país, e temos uma baixa densidade demográfica, portanto é completamente inviável termos uma rede de transporte público muito densa e muito preenchida, e nós, o que se passa aqui, passa-se também no interior todo o país, portanto temos uma oferta em período escolar e uma oferta totalmente distinta fora do período escolar. Isto porquê? Porque muitos dos nossos alunos utilizam a rede de transportes públicos para se deslocarem para as suas escolas. Portanto, a ideia deste serviço é complementarmos essa oferta que existe, principalmente fora do período escolar, e também em alguns locais em que não há acesso ao autocarro ou ao transporte público rodoviário de passageiros.
16: É um serviço novo, e coloca-se esta questão, é um serviço complicado de usar?
15: Nós estamos tentando que seja o mais simples possível. Portanto, basta um telefonema com a identificação da pessoa, naturalmente com alguns dados que vão ser pedidos a primeira vez que a pessoa requisita o serviço. Nós mobilizamos naturalmente os nossos municípios, que são aqui os primeiros parceiros, mas também as juntas de freguesia, porque temos também a percepção que muitos dos potenciais utilizadores do serviço são pessoas de baixa escolaridade e de idade mais avançada, que às vezes têm mais dificuldade em perceber como é que isto se pode processar. Portanto, o que nós sugerimos é que as pessoas se desloquem à sua junta de freguesia ou à sua Câmara Municipal, para aí vos poderem ajudar a fazer a marcação. Basta um simples telefonema para o número que vai ser difundido, e está a ser difundido já, é um número, uma linha verde, e depois aí serão dadas as informações necessárias.
16: Fernando Romba, primeiro secretário da Simbal, explicou este projeto inovador que pretende melhorar a mobilidade do Baixo Alentejo através de um serviço mais flexível, acessível e ajustado às necessidades da população.
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8: Boa tarde, são 19 horas. 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
0: Boa noite, são 20 horas. 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
5: 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Boa noite, são 21 horas.
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1: Boa noite, são 22 horas.
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7: Boa noite, são 23 horas.
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7: Boa noite. São 24 horas.
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6: Boa noite, é uma hora.
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